gostosos, portugueses gostosos. Só vou dizer uma coisa, amo vocês, não consigo mais viver sem vocês. E eu quero que vocês aproveitem, porque esse hoje vai ser o show mais lindo que a gente já viu na vida. Lisboa, boa noite! Mas eu tô vendo todo mundo mesmo. Eu só não tô vendo. Eu só não tô vendo. Tá ali,

Pode levar, é seu. É um presente que eu guardei pra você. Tá no pacote do show. Que coisa linda, vocês viram? Ela com a roupa do DVD? Uma versão mais gostosa de mim. Adorei!

0: Eu fiz teatro. Eu fiz 15 anos de teatro. Aí vocês fazem. Oh! Mas o que está acontecendo? Oh! Quem é você?
1: Eu?
0: Quem é você que Júnior não bota luz? Aqui, Júnior. Ai,
1: Deus. Eu sou o Chapeuzinho Vermelho!
0: Deixa eu lhe ensinar uma coisa. Tem umas coisas que você não se aprende no curso. Se aprende na vontade. Entendeu? Um dia feliz você vai ser iluminado do jeito que eu quero. Mas você já é iluminado. Você tem uma luz própria. Você tem um negócio que vem lá de baixo e sobe.
2: Um jeitinho vai ser. Tá legal.
0: Bom, se você é Chapeuzinho Vermelho, quem eu sou? Eu sou o Lobo Mau. Eu sou o Lobo Mau. Eu sou o Lobo Mau.

Não, não, não, realmente, peraí. Vocês estão cantando Chupeta aqui em Lisboa. Realmente, eu já entendi tudo. É amor, é amor. Então eu tô aí, maestro.

0: foi? Você quer cantar mais, é? Eu vou perguntar pra plateia se ele pode cantar mais. Plateia, Danilo quer cantar mais, pode? Ele disse que quer arranjar uma esposa aqui em Lisboa.
1: Eu tô precisando, hein?
0: Pedi pra parar. Eu vou fazer o seguinte. Você me falou lá no avião que seu sonho era cantar em Lisboa.
1: Sim, sim.
0: Eu vou realizar o seu sonho agora.
1: Amo esse país, amo essa cidade.
0: Mas você tem que cuidar direito, que aí só tem joia preciosa.
1: Eu vou cuidar com carinho, eu prometo.
0: Por favor, venha cá no centro do palco.
1: Vamos lá.
0: Faz de conta não, que o show é seu também. Apaga a luz, apaga tudo.
1: Blackout, Júnior, blackout.
0: Agora é hora de apagar, isso, apaga. Danilo!
1: E quem concordar pode botar a mão pra cima, todo mundo!